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3: A Procuradoria-Geral da República denunciou ao Supremo Tribunal Federal o blogueiro Oswaldo Eustáquio por participação nos atos de 8 de janeiro de 2023. Ele é considerado foragido da justiça brasileira. A PGR acusa Eustáquio de associação criminosa. A denúncia cita publicações de teor golpistas nas redes sociais, manifestações contrárias à posse do presidente Lula e acampamentos em frente a quartéis militares. O estado do Rio melhorou o desempenho no IDEB, o Índice de Desenvolvimento da Educação Básica, em 2025, em comparação com 2023. Os dados foram divulgados hoje pelo Ministério da Educação. Apesar da melhora, o desempenho ainda está abaixo da meta estabelecida para 2021. O Rio também segue com a segunda menor nota do país no ensino médio. Entre os municípios fluminenses, Itaperuna, no noroeste do estado, apresentou um dos melhores desempenhos do IDEB, com 7,4. Próximo informativo, 11 da noite. 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Acesse jb.fm.
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3: O Centro Cultural Oscar Niemeyer receberá entre os dias 23 e 26 de setembro a FLIDUC 2026, a primeira festa literária de Duque de Caxias. Espaços culturais como a Praça do Pacificador e o Teatro Raul Cortez receberão escritores, ilustradores, estudantes e pesquisadores para palestras, lançamentos de livros e muito mais. A FLIDUC acontecerá entre os dias 23 e 26 de setembro no Centro Cultural Oscar Niemeyer, em Duque de Caxias.
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Agora 10:04, uma noite maravilhosa para você. Eu sou Maurício Berger. A partir de agora até a meia-noite está no ar o Love Songs, a melhor playlist do seu final de noite, com aquelas canções deliciosas, com aquelas saudades maravilhosas, os clássicos da música romântica internacional. Muito obrigado pela sua companhia, muita informação, muita notícia importante. E o programa de hoje começa com Commodores, Easy.

no momento mais romântico do seu dia. Aqui no Love Songs da JBFM você ouviu Please Forgive Me, ainda Didn't We Almost Have It All. Whitney Houston cantou e também abrindo o programa o grupo Commodores, Easy. 10 horas 18 minutos. Que bom que você está aqui na JBFM.

0: O encontro de Kenny Rogers e Sheena Easton, We've Got Tonight. BJ Thomas cantou Rock and Roll Lullaby. Nós ouvimos também aqui no Love Songs a super banda Earth, Wind and Fire com After the Love Has Gone. Agora 10h30, um intervalo chegando e eu volto com mais saudades para você daqui a pouquinho.
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0: Agora 10h32, que bom que você está aqui.

Que sequência maravilhosa, fechando com o som do grupo Queen, a música Love of My Life. Cantou Bob Welch, Sentimental Lady. The Stylistics com Let's Put It All Together. E o som dos Bee Gees, Love's Alright. Faltando 14 minutos para as 11 horas, você está na JBFM. Você está no Love Songs com uma saudade mais gostosa do que a outra.

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0: O som do grupo Air Supply aqui no Love Songs, Out Out of Love. Your Love is King, cantou Xadê. Dino Vanelli, Leave It Inside Myself. E o grupo Kilton Crew com I've Been In Love Before. 11 horas e 1 minuto, eu, Maurício Berger, e você continuamos juntos. Na segunda hora do Love Songs, até a meia-noite, tem muita coisa gostosa ainda pra gente curtir, pra gente recordar, pra gente se apaixonar.
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0: A Agência Nacional do Cinema abriu um processo administrativo contra a produtora Go Up Entertainment por irregularidade na gravação do filme Dark Horse, cinebiografia sobre o ex-presidente Jair Bolsonaro. A Ancine aponta irregularidades na gravação do longa. Segundo a agência, a produção, considerada estrangeira pelo órgão, deveria ter sido informada às autoridades brasileiras, o que não ocorreu. O Rio vai ter uma quinta-feira com céu nublado e chance de pancadas de chuva isoladas a partir da tarde. Segundo o Instituto Nacional de Meteorologia, a máxima deve chegar aos 35 graus. Próximo informativo, à meia-noite. Outras notícias você confere também no nosso site. 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
0: 11 horas mais 5 minutos. Ótima noite para você.

Agora 11 horas 13 minutos. Ótima noite para você. Muito obrigado pela sua companhia aqui no Love Songs, curtindo esses clássicos da música internacional, como o som do grupo Styx, Baby.

O som do grupo Styx, a música Baby. Você ouviu ainda aqui no Love Songs Roxette, It Must Have Been Love, do filme Uma Linda Mulher. Tivemos Blue Magic abrindo essa sequência, a segunda hora do nosso programa com a música Sideshow. 11 horas 18 minutos, uma noite que está sendo super romântica aqui na JBFM, aqui no Love Songs com Tears for Fears.

JBFM e o Love Songs no ar. O nosso encontro com a saudade, com as músicas românticas, com Barbara Streisand.

0: Barbara Streisand cantou Woman in Love, a participação sempre do Barry Gibb nesse trabalho dela, né? Um dos integrantes dos Bee Gees. Também Reunited com Pete and Herb. O Tears for Fears, com a participação de Oleta Adams nos vocais e de Phil Collins na bateria, a música Woman in Chains. Agora 11 horas mais 31 minutos. Que bom que você está aqui no Love Songs. Segura aí que já já tem mais música.
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convida Emicida, Paulinho da Viola convida Maria Bethânia, os Paralamas do Sucesso comemorando 40 anos de Selvagem, Fresno comemorando 10 anos de A Sinfonia de Tudo.

Faltam agora 18 minutos para meia-noite. Você está no Love Songs, curtindo a melhor playlist do seu final de noite.

Aqui no Love Songs, Randy Brown cantou I'd Rather Hurt Myself. Tonight's the Night, canção com Rod Stewart, a cantora Gwen Guthrie e a sua linda interpretação de You Touched My Life. Gladys Knight and the Pips, For Once in My Life. Faltando 11 minutos para meia-noite. Chegando a Gloria Estefan aqui na JB.

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Mais uma vez um Love Songs maravilhoso, uma playlist fantástica, e a gente fecha o programa de hoje assim, ó. Agora faltam 5 minutos para meia-noite. Você está na JBFM, curtindo a última do Love Songs de hoje.

0: Nessa última sequência, eu abri com Words Get in the Way, a cantora Gloria Estefan. Os irmãos Alessi, Sad Songs. E tivemos também essa para fechar muito bem o programa. Eu adoro essa música. Adoro The Alan Parsons Project. Time. Agora, meia-noite. Bom dia para você.
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0: Não. Não é isso aqui, não. Ué, tá certo? Deixa eu ver aqui. Acho que eu fiz alguma coisa errada aqui. Deixa eu me achar certinho aqui na posição, porque eu botei acho que o comercial que não deveria colocar, mas vou colocar o comercial certo agora. Atenção, esse aqui, ó.
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2: O Vasco venceu o Fluminense por 3-1 agora à noite no Maracanã e está classificado para as quartas de final da Copa do Brasil. Brenner marcou duas vezes e Puma Rodrigues fez o gol que confirmou a classificação do Cruz Maltino, enquanto Martinelli diminuiu para o tricolor. Garantido na próxima fase, o Vasco agora espera o sorteio da CBF, que acontecerá na terça-feira, dia 11, para conhecer o seu próximo adversário na competição. A Fundação Rio Águas iniciou nesta quarta-feira um serviço de manutenção no Piscinão de Ramos, na zona norte do Rio. A iniciativa faz parte da preparação para o verão. Para isso, o lago precisará ficar vazio. Os trabalhos incluem a limpeza do fundo, a remoção de resíduos e a desinfecção da areia. A manutenção deve ser concluída até a primeira quinzena de setembro. O nosso próximo informativo você confere daqui a pouquinho, a 1h. Outras notícias também no nosso site, jb.fm.
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2: Agora 12:04, muito bom dia. Que você tenha uma quinta-feira maravilhosa, viva um dia muito especial. Eu sou Maurício Berger, continuamos juntos nessa madrugada sempre muito musical da JBFM. Vamos curtir muita coisa interessante, muita música gostosa, como o som do Lighthouse Family. Hoje é 6 de agosto, um dia especial para você. Valeu!

Tivemos o som do Frente, a música Bizarre, Love Triangle. Também Sweet Baby, o encontro de Stanley Clark, George Duke. Gatinha Manhosa, Léo Jaime, Lighthouse Family, Question of Faith. Agora 00:17. Muito bom dia para você que está aqui curtindo muita música e informação.

0: Captain e a música Love Comes to Everyone. Love Someone, Jason M. Rice. E o Fred Mercury cantou com Montserrat Caballé, How Can I Go On. Agora 00:28. Muito bom dia pra você, um intervalinho e tem mais música chegando daqui a pouquinho.
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0: 00:30, bom dia para você e obrigado pela sua companhia.

O som do Level 42, It's Over. Life, cantou Diz Re aqui na JBFM. E o David Gates com Take Me Now. Faltam agora 17 minutos para uma hora da manhã. Muito bom dia para você.

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0: ex-Beatle e genial Paul McCartney, a música My Love, If You Had My Love, canção com Jennifer Lopez. Eu fecho assim a minha programação musical, muito agradecido pela sua companhia, agradecido por você ter estado comigo esse tempo todo, desejo que você tenha uma excelente quinta-feira e logo mais, 10 horas da noite, possa estar comigo para curtirmos juntos mais 2 horas deliciosas no Love Songs. Eu, Maurício Berger, fico por aqui, mas ainda vou ler o noticiário, ok? Obrigado por tudo. Tchau, gente. Até logo mais.
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0: O ministro das Relações Exteriores, Mauro Vieira, disse que as declarações do presidente argentino, Javier Milei, contra o presidente Lula foram agressivas, grosseiras e de forma nunca vista antes. Em entrevista ao jornal Perfil, Vieira ainda afirmou que o governo brasileiro pediu explicações à Argentina, destacando que, enquanto isso não ocorrer de forma satisfatória, o embaixador Júlio Bitelli permanecerá no Brasil. O Irã anunciou nesta quarta-feira que chegou a um acordo com o Omã sobre a divisão e administração do Estreito de Hormuz e a rota de passagem de navios. Segundo o Teherã, os dois lados estão finalizando uma declaração conjunta para formalizar o tratado. Apesar do avanço nas negociações, o porta-voz da chancelaria iraniana, Ismail Bakei, ressaltou

0: ou que o acordo entre os dois países, por si só, não garante a segurança de Hormuz. Próximo informativo, às 6 horas da manhã, outras notícias também no nosso site, confira jb.fm.
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0: This Three, You Gotta Be, Janet Jackson, Come Back To Me, Sad Eyes, Robert John, 6:02, bom dia.
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0: A Justiça Militar do Rio aceitou a denúncia apresentada pelo Ministério Público e tornou réu o coronel dos bombeiros, Lauro César Botumaio, acusado de coagir vítimas e testemunhas de uma investigação sobre assédio sexual. O militar nega o crime. O órgão também pediu a prisão preventiva do militar. Botumaio responderá por 4 supostos crimes de coação previstos no Código Penal Militar. A Mega Sena sorteia hoje às 9 da noite as 6 dezenas do concurso 3.041, que tem um prêmio de 150 milhões de reais. As apostas podem ser feitas até às 8 da noite nas casas lotéricas credenciadas pela Caixa Econômica Federal ou pela internet. O jogo simples com 6 números marcados custa R$ 6. Próximo informativo daqui a pouco às 7 horas, o painel JB Primeira Edição. Outras notícias também no nosso site. Acesse jb.fm. 6:04, hoje é quinta-feira, dia 6 de agosto,
3: sua marca,
0: bom dia.
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0: Morning! 11 arroba na JBFM, Jorge Versilo, ela une todas as coisas. Ed Sheeran, Photograph, 6:23. Bom dia!
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0: Esse foi All Stewart na JBFM com Year of the Cat, Boys to Men, I'll Make Love to You. Ana Carolina, nua, faltam 17 minutos para as 7. Bom dia.
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0: Lulu Santos na JBFM. Tão bem. Kevin Campbell, Can We Talk? Falta um minuto para as sete. Bom dia.
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5: Muito bom dia. 7:02, quinta-feira, 6 de agosto de 2026. O Painel JB, primeira edição, traz hoje os seguintes destaques. STJ julga hoje punição a ministro Marco Buzzi por acusação de assédio. Justiça Eleitoral rejeita recurso de Pablo Marçal e o mantém inelegível até 2032. Justiça manda soltar último torcedor do Peñarol preso no Rio.
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5: Vasco vence o Fluminense por 3-1 e avança às quartas de final da Copa do Brasil. 7:03.
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5: Vamos agora às primeiras notícias do trânsito com o nosso repórter Carlos Eduardo Cardoso. Muito bom dia, Cadu.
7: Bom dia, Alexandre Tavares, ouvintes da JB. Iniciamos agora a cobertura do trânsito. Nesta manhã de quinta-feira, tem congestionamento nesse momento na linha vermelha, na altura da BR-040. Movimentação intensa na altura do Fundão, próximo ao Batalhão da Maré. A retenção volta a acontecer um pouco mais à frente, em trecho entre o Caju e São Cristóvão, na Avenida Brasil. Trânsito lento no sentido Zona Oeste, na altura da Vila Militar, aparentemente por conta de um acidente nesse trecho. Boa movimentação nesse ponto em direção ao centro. As retenções ocorrem na Avenida Brasil a partir de Irajá. Carlos Eduardo Cardoso para JBFM.
5: Obrigado, Cadu. Até daqui a pouco. 7:04. Painel JB, primeira edição, começa agora. Bom dia.
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1: A Agência Nacional do Cinema abriu um processo administrativo contra a produtora Go Up Entertainment por irregularidade na gravação do filme Dark Horse, cinebiografia sobre o ex-presidente Jair Bolsonaro. A Ancine aponta irregularidades na gravação do longa. Segundo a agência, a produção, considerada estrangeira pelo órgão, deveria ter sido informada às autoridades brasileiras, o que não ocorreu. JBFM 713, bom dia.
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0: The Cranberries, All to My Family, Spice Girls, To Become One, Baby Consuelo, um auê com você. 7h22, bom dia.
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3: Trânsito com retenção na Avenida Brasil, no sentido Zona Oeste, na altura de Guadalupe, sem função de um acidente na altura da Vila Militar. Os veículos envolvidos nesse acidente até já foram colocados no acostamento, mas ainda há reflexo dessa ocorrência no trânsito da Brasil a partir de Guadalupe, no sentido Zona Oeste, em direção ao centro da cidade. As retenções ocorrem a partir de Irajá, em trechos da pista central e lateral até a altura de Manguinhos, trânsito lento na pista central na altura de Bom Sucesso. Na linha vermelha, também registro de acidente na altura do Batalhão dos Fuzileiros Navais, congestionando mais a movimentação no trecho da Baixada em direção ao centro da cidade. Boa movimentação no Fundão, na altura do Batalhão da Maré. As retenções na vermelha voltam a acontecer a partir da linha amarela. Carlos Eduardo Cardoso para JBF.
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0: O estado do Rio melhorou o desempenho no Índice de Desenvolvimento da Educação Básica em 2025 em comparação com 2023. Os dados foram divulgados pelo Ministério da Educação. Apesar da melhora, o desempenho ainda está abaixo da meta estabelecida para 2021. O Rio também segue com a segunda menor nota do país no ensino médio. O município de Itaperuna, no noroeste do estado, apresentou um dos melhores desempenhos com o IDEB geral, 7,4.
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0: O Rio vai ter uma quinta-feira com céu nublado e chance de pancadas de chuva isoladas a partir da tarde. Segundo o Instituto Nacional de Meteorologia, a máxima deve chegar aos 35 graus. JBFM 726, bom dia.
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1: A Procuradoria-Geral da República denunciou ao Supremo Tribunal Federal o blogueiro Oswaldo Eustáquio por participação nos atos de 8 de janeiro de 2023. Ele é considerado foragido da justiça brasileira. A PGR acusa Eustáquio de associação criminosa. A denúncia cita publicações de teor golpista nas redes sociais, manifestações contrárias à posse do presidente Lula e acampamentos em frente a quartéis militares. JBFM 735.
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0: Rod Stewart, Forever Young, Cyndi Lauper, True Colors, Kid de Abelha, Grande Hotels. Faltam 17 minutos para as 8. Bom dia.
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0: O Comitê de Política Monetária do Banco Central decidiu reduzir a taxa básica de juros da economia em 0,25 ponto percentual, levando a Selic para 14% ao ano no seu quarto corte consecutivo. A decisão foi unânime, já era esperada pelo mercado financeiro. Em comunicado, o Copom indicou que a medida leva em conta o cenário externo, que segue incerto em meio aos conflitos no Oriente Médio e as dúvidas sobre a política monetária de economias avançadas. JBFM, 7:48. Bom dia.
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1: O Tribunal Regional Eleitoral de São Paulo decidiu na quarta-feira, por unanimidade, manter a condenação que tornou Pablo Marçal inelegível por 8 anos por uso indevido dos meios de comunicação durante a campanha eleitoral de 2024. A decisão ocorre após um pedido de vista. Deste modo, Marçal permanece inelegível até 2032. Ainda cabe recurso ao Tribunal Superior Eleitoral. JBFM, faltam 4 minutos para as 8. Bom dia.
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0: Toto na JBFM com Africa, Marina Lima, acontecimentos, Carry You Home, James Blunt, 8:04, bom dia.
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3: Trânsito lento no final do percurso da Grajaú Jacarepaguá, passando também pela José do Patrocínio e Teodoro da Silva. Há problema no sinal de trânsito no cruzamento com a Rua Barão de São Francisco. A equipe da Guarda Municipal atua no local. Movimentação é intensa nesse momento na Professor Manuel de Abreu. Tem retenção na Avenida Rei Pelé, da altura do Estádio do Maracanã, até o viaduto Oswaldo Cosi, em direção ao centro. Carlos Eduardo Cardoso para JBFM.
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2: Olá, amigos da JBFM. O Vasco eliminou o Fluminense na Copa do Brasil ao vencer por 3-1 em noite do atacante Brenner, estilo lei do ex. Ele fez 2 gols e teve passagem já pelo tricolor. Agora o Fluminense pensa no Campeonato Brasileiro. Sábado tem um clássico com o Botafogo, que passou a semana inteira treinando e aguardando definições fora de campo, como reforços que o técnico Franklin Carvalho já pediu. Mas está vendo que o Luiz Henrique, destaque do Botafogo em 24 e 25, está a caminho do Flamengo e negocia com o Zenit a compra do atacante. Flamengo que está negociando o lateral esquerdo Matias Vinha para o Getafe da Espanha. Eu sou o Fábio Azevedo e volto no Painel JB, segunda edição Por Dentro do Jogo, e desejo a você um excelente dia.
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8h17. Bom dia. Obrigado pela sua companhia. Vamos juntos. Com muita música e informação do seu jeito. Bom dia. 8h17.

0: Esse foi o grupo Starship com Sarah, Lighthouse Family and No Sunshine. Flávio Venturini, Clube da Esquina, número 2, 8h25, bom dia.
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3: Trânsito intenso nesse momento no gasômetro, deslocamento da Avenida Brasil e também da ponte em direção a Francisco Bicalho, lento no acesso à pista central da Bicalho pelo gasômetro. Depois da passagem do IML, a movimentação melhora na pista central, na lateral a partir da Avenida Brasil, boa circulação na pista lateral da Francisco Bicalho em direção à Praça da Bandeira. Em direção ao gasômetro e rodoviária, boa movimentação na Francisco Bicalho, tanto na pista central quanto na lateral. Trânsito lento na pista lateral da Presidente Vargas, sentido Candelária, em função do acesso à Rua Carmoneto, boa movimentação nos dois sentidos do elevado 31 de março. Carlos Eduardo Cardoso para JBFM.
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0: O Tribunal de Justiça do Rio decidiu libertar o uruguaio Ezequiel Rodrigues, de 30 anos. Ele é o último torcedor do Peñarol do Uruguai que estava preso na cidade desde outubro de 2024. Na época, dezenas de torcedores uruguaios se envolveram em uma briga no Recreio dos Bandeirantes, na Zona Oeste. Ao todo, 21 homens foram presos antes do jogo de ida da semifinal da Libertadores contra o Botafogo. Eles responderam por crimes como dano, corrupção de menores, associação criminosa e rixa. JBFM 8h29, bom dia.
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1: O Superior Tribunal de Justiça julga hoje o processo administrativo disciplinar contra o ministro Marco Buzzi, acusado de assédio sexual por duas mulheres, além de injúria. A comissão interna que apurou o caso deve recomendar a aplicação da pena de disponibilidade, ou seja, afastamento com demissão. Atualmente, essa é a punição máxima por violações graves, de acordo com o entendimento da nova regulamentação do Conselho Nacional de Justiça. Buzzi está afastado desde fevereiro. JBFM 838, bom dia.
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0: America, Teen Man, Savage Garden, Truly, Madly, Deeply, Javan, Correnteza. Faltam 14 minutos para as 9. Bom dia.
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2: A ONU emitiu um alerta sobre o El Niño. O atual fenômeno poderá empurrar pelo menos 49 milhões de pessoas para a fome aguda até o fim de 2027, um dos maiores aumentos previstos para a América Latina e o Caribe. Segundo o relatório divulgado pelo Programa Mundial de Alimentos, há 81% de probabilidade que o El Niño seja muito forte e possa alterar significativamente os padrões de chuva, temperaturas e frequência de enchentes e secas. JBFM, faltam 10 para as 9. Bom dia.
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1: O Supremo Tribunal Federal retoma hoje o julgamento que pode alterar a proibição de jogos de azar como bingo, jogo do bicho e as máquinas caça-níqueis no Brasil. O julgamento foi suspenso após o início do voto do relator, ministro Luiz Fux, nesta quarta-feira. Os ministros analisam um recurso do Ministério Público do Rio Grande do Sul contra decisões da Justiça do Estado que deixaram de aplicar a contravenção penal em casos de exploração de jogo de azar. JBFM, falta um minuto para as nove. Bom dia.
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1: Na Avenida Brasil, sentido Zona Oeste, trechos de retenção a partir de Irajá, em função do fluxo de veículos, também de acidente mais cedo ocorrido na altura de Deodoro, na altura da Vila Militar, em direção ao centro da cidade. As retenções são mais frequentes a partir do Trevo das Missões. E aí, tanto na pista central quanto na lateral, até a altura de Manguinhos. Linha Vermelha ainda tem congestionamento na altura da BR-040, trânsito lento com retenção a partir do Fundão até São Cristóvão. Eu estou encerrando agora a cobertura de trânsito desta manhã. Obrigado a você, ouvinte, pela sua atenção. Alexandre Tavares, ouvintes da JB, tenham todos uma boa quinta-feira. Carlos Eduardo Cardoso para a JBFM.
2: Obrigado, Cadu, pelas notícias do trânsito de hoje. Bom descanso para você até amanhã. 9:09.
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0: Harry Hall and John Oates, Kiss on My List, música de 1980 do álbum Voices. O 9 e 8, bom dia.
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0: Backstreet Boys na JBFM, All I Have to Give. Adriana Calcanhoto, Pelos Ares, Siren Color, Underground. 9:29. Bom dia.
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0: Foi liberada a faixa da linha amarela após a retirada dos veículos envolvidos em um acidente no sentido Barra, próximo à rua Leopoldo Bulhões, em Bom Sucesso, na saída 8. Trânsito segue intenso, desde a altura de Manguinhos. Na Gardênia Azul, um acidente envolvendo dois carros ocupa uma faixa da Avenida Ayrton Senna, na altura do Espaço Hall, no sentido Orla. Trânsito com retenções no trecho, com reflexos na linha amarela.
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0: 9:31, bom dia.
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0: A Polícia Civil do Rio faz hoje uma operação contra uma quadrilha que assalta mansões na zona sul da cidade. Os agentes cumprem ao todo 4 mandados de prisão na região do Morro do Andaraí. Segundo as investigações, o grupo é responsável por invasões a casas de alto padrão na Gávea, em São Conrado e no Jardim Botânico. Os criminosos agiam com violência e as vítimas eram frequentemente agredidas. JBFM, 9:33.
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0: Way Home com Supertramp na JBFM Titãs, Os Cegos do Castelo. Faltam 11 minutos para as 10. Bom dia.
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0: A Polícia Federal deflagrou hoje a Operação Fatura Exposta, que investiga um esquema de fraudes em pagamentos de procedimentos de fisioterapia custeados pelo Plano de Assistência à Saúde do Serviço Federal de Processamento de Dados, o SERPRO. As investigações apontam que os suspeitos utilizavam laudos supostamente falsificados para solicitar reembolsos de procedimentos de fisioterapia que não foram realizados. O prejuízo ao plano de saúde é de mais de 8 milhões de reais. JBFM, faltam 8 minutos para as 10. Bom dia.
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0: Jason Mraz na JBFM, I'm yours, The House Martins, Build, 10 e 1, bom dia.
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0: Na Barra, um acidente envolvendo um carro e uma moto ocupa duas faixas da pista lateral da Avenida Ayrton Senna, na altura da estação BRT Via Parque, no sentido Orla, e deixa o trânsito com retenção no trecho. O Centro de Operações da Prefeitura alerta que os semáforos apresentaram problemas elétricos em algumas vias da Zona Norte, como a Rua São Francisco Xavier, na altura da Rua Radialista Valdir do Amaral, no Maracanã, e no Boulevard 28 de Setembro, próximo à Rua Gonzaga Bastos, em Vila Isabel. Equipes da prefeitura foram acionadas. JBFM 10 e 2.
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0: Painel JB, primeira edição, termina por aqui, depois de ter levado até você os seguintes destaques. Justiça Eleitoral rejeita recurso de Pablo Marçal e o mantém inelegível até 2032. STJ julga hoje punição a ministro Marco Buzzi por acusação de assédio. Justiça manda soltar último torcedor do Peñarol preso no Rio. No futebol, Vasco vence o Fluminense por 3-1 e avança às quartas de final da Copa do Brasil. Painel JB Primeira Edição volta amanhã às 7 horas. Você pode ouvir todas as notícias do programa de hoje no nosso podcast. Acesse jb.fm. 10 horas 2 minutos, eu sou Alexandre Tavares, fico por aqui, estarei de volta amanhã a partir das 6 da manhã. Muito obrigado pela sua companhia até aqui. Continue ligado na JBFM. Música e informação do seu jeito. Bom dia, até amanhã.
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4: Conferindo agora 10:04, excelente dia para você que está sintonizado aqui em 99,9. Sou a Jane Mello, te acompanho até as 2 da tarde e a partir de agora.

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0: Adriana JB. Come and Done, Skank, balada do amor inabalável. Intervalo rapidinho, já já, mais música, não saia daí.
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0: 10h23.
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0: som do Michael Jackson na JB. Antes, Cidade Negra, Sombra da Maldade, ainda Paul Young, Every Time Go Away, e a primeira, John Secada, Mental Picture, 10h42, bom dia.
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0: 10h43.
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0: 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Propaganda do Rita Lee, Mutantes, Suzane Vega, Luca. Excelente quinta-feira. Bom ter você por aqui.
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0: A Polícia Civil do Rio abriu um inquérito para investigar um caso de injúria racial contra o jogador Vinícius Júnior, atacante do Real Madrid da seleção brasileira. A investigação envolve uma publicação nas redes sociais relacionada ao atleta com a frase "Depois não quer ser chamado de macaco". O caso está sendo investigado pela Delegacia de Crimes Raciais e Delitos de Intolerância, após uma denúncia encaminhada pelo Ministério Público do Estado do Rio. Mais de 100 imigrantes morreram durante a travessia por mar entre o Marrocos e a cidade espanhola de Ceuta na semana passada. O número foi atualizado e divulgado hoje pelo governador local, Juan Vivas. Ele também revelou que entre 3 e 5 mil imigrantes que entraram nos últimos dias ainda estão no território espanhol. Ao todo, 72 mil marroquinos cruzaram a fronteira em direção a Ceuta, o que provocou uma crise migratória e humanitária na região. 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
0: Um carro enguiçado ocupa uma faixa da Avenida Brasil na altura da SEDAI, na Penha, no sentido centro. Neste momento, o trânsito apresenta boa movimentação no trecho. E na linha amarela, o sentido Barra tem trânsito lento, da saída 1A pela Estrada do Pau Ferro ao acesso da Avenida Ayrton Senna. No sentido Fundão, trânsito intenso do acesso 4 em Pilares, a saída 9 pela Avenida Brasil. Próxima informativa ao meio-dia. 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
0: 11:03.
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0: FM, Tina Turner, Simply Red Wonderland. A música brasileira passou por aqui com Beto Guedes, Amor de Índio. Para você que é apaixonado por MPB, fique ligado. Sábado e domingo, de 9 ao meio-dia, tem o JB do Brasil, o melhor da música nacional. Bom dia, agora 11h20.
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0: O Centro Cultural Oscar Niemeyer receberá entre os dias 23 e 26 de setembro a FLIDUC 2026, a primeira festa literária de Duque de Caxias. Espaços culturais como a Praça do Pacificador e o Teatro Raul Cortez receberão escritores, ilustradores, estudantes e pesquisadores para palestras, lançamentos de livros e muito mais. A FLIDUC acontecerá entre os dias 23 e 26 de setembro no Centro Cultural Oscar Niemeyer, em Duque de Caxias.
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0: 11h22.
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0: 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Na JBFM Missing, Everything But The Girl. Na sequência, Robbie Williams, Capital Inicial e Bon Jovi. Faltam 20 para o meio-dia.
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0: 1984, um dos grandes clássicos da banda britânica Spandau Ballet, na JB, Only When You Live. Os Paralamas do sucesso, Caleidoscópio, ainda Maroon 5 Sunday Morning, a primeira Eagles Hotel California, agora meio-dia em ponto.
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0: A Justiça do Rio aumentou as penas dos ex-policiais militares Rony Lessa e Elcio Queiroz pelos assassinatos da vereadora Marielle Franco e do motorista Anderson Gomes. Os dois também respondem pela tentativa de homicídio da assessora Fernanda Chaves. A decisão acolheu um recurso do Ministério Público do Rio. Deste modo, a pena de Rony Lessa foi ampliada para 81 anos e 10 meses de prisão. Já a de Elcio Queiroz foi para 76 anos e 6 meses. O Ministério Público do Rio fechou um bingo clandestino na manhã de hoje na Rua Conde de Bonfim, na Tijuca, zona norte da cidade. Quase 100 máquinas caça-níqueis foram apreendidas durante a ação. O estabelecimento ficava no térreo de um prédio residencial ao lado de diversas lojas. Segundo o GAECO, o bingo é apontado como parte da estrutura financeira da organização criminosa conhecida como a Nova Cúpula do Jogo do Bicho. Próxima informativa, uma hora. Outras notícias no nosso site.
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0: Meio-dia e 3.
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0: O som da Toni Braxton, Another Sad Love Song. Adele, Set Fire to the Rain, Kid Abelha, Como Eu Quero. Boa tarde, meio-dia e 21.
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0: Um utilitário enguiçado ocupa uma faixa do túnel Zuzu Angel, no sentido São Conrado, e deixa o trânsito lento na região. Há reflexos na Avenida Padre Leonel Franca e na Rua Mário Ribeiro. Em outro ponto da cidade, na Avenida Brasil, um caminhão enguiçado interdita uma faixa da via na altura da linha vermelha, em Benfica, no sentido centro. O trânsito apresenta lentidão desde Bom Sucesso.
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0: Meio-dia e 23.
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0: To Me, na JBFM The Police. Bruno Mars, Talk to the Moon. Balara em parceria com Jorge Vercillo, Algo Me Diz. 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Então, ó, siga a gente lá no Instagram, @radio.jbfm, e fique por dentro de tudo. 12:42. Boa tarde.
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0: queridinhas pelos amantes da soul music, do pop dos anos 80. A Woman Needs Love Just Like You Do, Ray Parker Jr. Excelente tarde pra você, meio-dia e 59.
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0: A Polícia Federal deflagrou hoje uma operação contra um suposto esquema de desvio de mais de 308 milhões de reais envolvendo um acordo firmado entre o governo de Mato Grosso e uma empresa de telefonia. O principal alvo da ação é o ex-governador do Mato Grosso, Mauro Mendes, do União, além do desembargador Ricardo Almeria e o conselheiro do Conselho Nacional de Justiça, Ulisses Rabaneda. A Procuradoria-Geral da República defendeu que o ministro do Superior Tribunal de Justiça, Marco Buzzi, seja punido com a perda de cargo por acusações de assédio e importunação sexual e injúria contra duas mulheres. Ele nega as acusações. A PGR se manifestou hoje durante o julgamento do magistrado no STJ. Os ministros da corte ainda vão votar. Caso a manifestação seja acolhida pelos magistrados, essa será a primeira vez que um ministro será punido com a pena máxima prevista para violações disciplinares. Próxima informativa às 2 horas.
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0: do grupo ABBA, 1980. The Winner Takes It All. Boa tarde pra você, 1h19.
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0: O Museu Histórico Nacional, no centro do Rio, está com a exposição Sabores da Tradição, a história da alimentação na China Antiga. A mostra faz parte da programação do Ano Cultural Brasil-China 2026. O público poderá conferir mais de 120 objetos vindos do Museu Nacional da China em Pequim, que mostram a história de 10 mil anos da comida no país, incluindo partes imersivas. A exposição Sabores da Tradição, a História da Alimentação na China Antiga, fica em cartaz no Museu Histórico Nacional até 11 de outubro.
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0: 1h21.
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0: E a primeira da sequência é Chicago e a balada romântica If Leave Me Now. 1h39.
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0: Aí o som do Jimmy Cliff, Reggae Night, Javan Samurai. Agora 1h57, ótima tarde pra você. Eu sou o Christian Ferraz. Nós seguimos juntos de agora até às 6.
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0: A Justiça do Rio decretou a prisão preventiva de Monalisa Neves Scafura, filha do contraventor José Caruso Scafura, o Piruinha, morto em 2025. A informação é do portal G1. Monalisa está presa desde maio após uma ação do Ministério Público do Rio. Segundo as investigações, ela estaria no comando da estrutura armada da organização ligada ao jogo do bicho após a morte do pai. Monalisa também é suspeita de lavar dinheiro proveniente dos pontos de jogo do bicho em 9 bairros da zona norte da cidade. A Associação Uruguaia de Futebol anunciou hoje a contratação de Diego Forlán como técnico das seleções principal e sub-20 do país. Aos 47 anos, o ex-atacante da Inter de Milão substitui Marcelo Bielsa no comando da Celeste após o fracasso na Copa do Mundo de 2026. Próximo informativo às 3 horas. 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
0: 2 horas.
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Sempre muito especial ouvir Lulu Santos. Tudo bem, música maravilhosa. Ainda por aqui, abrindo essa hora, Beatles Something, música de 1969, escrita pelo George Harrison. 2 horas, 8 minutos. Boa tarde para você.

0: dos maiores sucessos da carreira do canadense Michael Bublé, Everything, ainda por aqui, Bruce Springsteen, Streets of Philadelphia. 2:15, você está na JBFM. Ótima quinta-feira.
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0: Um carro enguiçado na Avenida Brasil, em São Cristóvão, próximo ao acesso à linha vermelha, atrapalha o trânsito no sentido centro, a partir das imediações da Fiocruz. O Centro de Operações Rio informa que a Sete Rio já está com uma equipe no local. No túnel Zoso Ângelo foi liberada a faixa que estava ocupada por um utilitário enguiçado no sentido São Conrado e o trânsito agora tem boas condições.
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11: Agora 2:18.
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0: O som do Crowded House, banda formada por australianos e neozelandeses, e o sucesso Don't Dream It's Over, música que vai completar em outubro 40 anos desde o lançamento em 1986. Ainda por aqui, Zélia Duncan e Alberto Continentino, Pontes no Ar. JBFM 2:35. Boa tarde.
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O som do Blackstreet Rap Song, Inverno, Adriana Calcanhoto, JBFM, faltam 9 minutos para as 3. Agora um clássico de Carly Simon na programação da JB. Just Like You Do.

0: Pra fechar essa hora aqui na programação da JB, o som do Seal, For the Love of You. Agora falta um minuto pras três. Boa tarde pra você.
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0: O Pleno do Superior Tribunal de Justiça condenou há pouco o ministro Marco Buzzi à perda do cargo em razão de acusações de importunação sexual e assédio. A decisão inédita abre caminho para que Buzzi se torne o primeiro a ser excluído dos quadros da magistratura após o fim da aposentadoria compulsória. Participaram do julgamento 28 dos 33 ministros que integram a corte. Marco Buzzi completou ontem 68 anos. A disparada do preço do petróleo após os ataques dos Estados Unidos e Israel ao Irã, a partir de 28 de fevereiro, fez disparar o lucro líquido de cinco gigantes petrolíferas globais. Juntas, a ExxonMobil, Chevron, Shell, Total Energies e BP faturaram mais de 47 bilhões de dólares, um aumento superior a 160% em relação ao mesmo período de 2025. Próximo informativo às 4 horas. 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

soldar na Carolina, o avesso dos ponteiros. Música do álbum de estreia da cantora, lançado em 1999. Ainda Air Supply, Lost in Love. JBFM, são 3:11. Boa tarde.

0: Temptations, My Girl, Lighthouse, Family, Ran, JBFM, são 3:18.
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11: 3:20.
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16: Olá, tudo bem? A construtora Tenda está com mais de 10 vagas para profissionais interessados em atuar na área de vendas no bairro de Campo Grande. Além da comissão, a empresa oferece vales refeição, alimentação e transporte, planos de saúde e odontológico, seguro de vida e auxílio creche, entre outros benefícios. Os candidatos devem se inscrever até o dia 18 de agosto pelo e-mail trabalheconosco@tenda.com. Eu fico por aqui e até amanhã.

0: clássico do Michael Jackson, Human Nature. JBFM, são 3h39.
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0: Edward nos vocais da banda Santana Winning na programação da JB. Faltam 3 minutos para as 4. Muito boa tarde para você.
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0: A Polícia Federal indiciou 16 funcionários e ex-funcionários da Voepass por atentado contra a segurança do transporte aéreo na queda do avião ATR-72-500 em Vinhedo, no interior de São Paulo. O crime tem pena prevista de 2 a 5 anos de prisão. O acidente deixou 62 mortos em agosto de 2024. O indiciamento inclui profissionais que, segundo a Polícia Federal, contribuíram para o acidente por ação ou negligência. O uso do remédio Trikafta para fibrose cística reduziu em até 84,8% as internações no Sistema Único de Saúde. Os primeiros resultados da terapia de alto custo ofertada na rede pública há quase 2 anos foram apresentados hoje pela Sociedade Brasileira de Pneumologia e Tisiologia. Segundo o Ministério da Saúde, mais de 2.400 pacientes utilizam a terapia no SUS. Próximo informativo às 5 horas, o painel JB, segunda edição.
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0: 4 horas.
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0: Tina Turner, I Don't Wanna Fight, Alessi All For A Reason, ainda samba de verão com Caetano Veloso, são 4h17.
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0: Duas carretas se envolveram num acidente há pouco na Avenida Brasil, em Campo Grande, na Zona Oeste, na altura da estrada do Mendanha, em direção a Santa Cruz. O Centro de Operações da Prefeitura do Rio informa que uma faixa da via está ocupada e que o trânsito apresenta retenções desde Santíssimo. A Sete Rios já está com uma equipe atuando nessa ocorrência, ali na altura da estrada do Mendanha, na Avenida Brasil, em Campo Grande.
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0: 4h19.
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Lobão, na JBFM Noite e Dia, música do Lobão e do Júlio Barroso, lançada em 1986. JBFM são 4:28.

0: Charles and Eddie, would I lie to you, break away, som da Kelly Clarkson, JBFM 4:35.
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0: 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Agora 4:37.
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0: Música maravilhosa, Brenna Russell, Piano in the Dark, Steve Wonder, I Just Call It to Say I Love You, Virgem, som da Marina Lima aqui na JB. Faltam 2 minutos para as 5, na volta tem o painel. Até já.
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0: Cinco horas, 1 minuto, quinta-feira, 6 de agosto. O Painel JB, segunda edição, traz hoje os seguintes destaques. Rio pode ter amanhã ventos de até 110 km por hora, segundo o Climatempo. Ministro Marco Buzzi, do STJ, é condenado à perda do cargo por assédio sexual. Justiça aumenta penas dos assassinos de Marielle Franco e Anderson Gomes. Polícia Federal indicia 16 por acidente com o avião da Voipes, que deixou 62 mortos em 2024. Os detalhes agora no Painel JB, segunda edição.
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0: Para começar, tem as notícias do tempo e do trânsito. Ana Rodrigues, boa tarde.
10: Boa tarde, Christian. Boa tarde, ouvintes da JBFM. A previsão para hoje à noite é de céu parcialmente nublado a nublado com chuva fraca moderada em pontos isolados. Ventos fracos a moderados, temperatura estável. Máxima para as próximas horas de 28 graus. Avenida Brasil com uma faixa ocupada na altura do viaduto de Benfica por um caminhão enguiçado no sentido Zona Oeste. Retenções desde o acesso pela Avenida Rio de Janeiro. Ponte no sentido Rio com travessia de 13 minutos. Em direção a Niterói, lentidão da subida do vão central ao pedágio, travessia em 20 minutos. Ana Rodrigues para JBFM.
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1: Os 27 superintendentes regionais da Polícia Federal divulgaram hoje nota conjunta em que defendem o diretor-geral Andrei Rodrigues e reafirmam o compromisso da corporação com a Constituição, a legalidade e o Estado Democrático de Direito. A divulgação do documento está relacionada a divergências entre a Polícia Federal e o gabinete do ministro André Mendonça, do Supremo Tribunal Federal, em torno da condução de inquéritos criminais. JBFM, são 5:11.
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0: Na playlist do painel Talk Talk It's My Life, os Paralamas do Sucesso, você. Agora 5 horas 18 minutos.
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3: Uma faixa da Avenida Atlântica está interditada no sentido Leme, na altura da Rua Almirante Gonçalves, devido a um ônibus enguiçado. Retenções ao longo da via, a partir da Rua Francisco Sá até a Avenida Princesa Isabel. Túnel Rebouças liberado na faixa entre galerias que esteve ocupada no sentido centro, devido a um ônibus enguiçado. O trânsito está lento no trecho. Ana Rodrigues para JBFM.
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0: O estado do Rio deve enfrentar ventania entre hoje e amanhã, segundo a Climatempo. De acordo com a previsão, as rajadas de vento podem chegar amanhã a um pico de 110 km por hora. A se confirmar esse quadro, a orientação é para que as pessoas evitem se abrigar debaixo de árvores ou coberturas metálicas e fiquem longe de andaimes, outdoors e fiações elétricas. JBFM, são 5h22.
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1: Vinícius Júnior acertou a renovação do contrato com o Real Madrid até 2032. O acordo oficial anunciado pelo clube na tarde de hoje estende a ligação do astro brasileiro com a equipe espanhola por 5 anos, além do contrato anterior que ia até junho de 2027. Segundo a mídia esportiva, Vini Júnior deve receber o equivalente a R$118.700.000 por ano. O jogador está no Real Madrid desde 2018. JBFM, são 5h31.
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0: George Harrison, My Sweet Lord, The Weeknd, Out of Time e ainda Zé Cabaleiro, Proibida Pra Mim. JBFM 5:38.
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0: A Polícia Federal indiciou 16 funcionários e ex-funcionários da Voipass por atentado contra a segurança do transporte aéreo na queda do avião ATR-72-500 em Vinhedo, no interior de São Paulo. O crime tem pena prevista de 2 a 5 anos de prisão. O acidente deixou 62 mortos em agosto de 2024. Segundo a Polícia Federal, os indiciados contribuíram para o acidente por ação ou negligência. JBFM 5:39.
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1: O ministro Marco Buzzi, do Superior Tribunal de Justiça, foi condenado à perda do cargo pelo Pleno do STJ em razão de acusações de importunação sexual e assédio. A decisão inédita abre caminho para que ele se torne o primeiro a ser excluído dos quadros da magistratura após o fim da aposentadoria compulsória. Participaram do julgamento 28 dos 33 ministros que integram a corte. Marco Buzzi completou ontem 68 anos. JBFM, faltam 9 para as 6.
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0: América, you can do magic. Kid de abelha, na rua, na chuva, na fazenda e Trevor Horn Seal, Steppin' Out. JBFM 5:59.
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2: Na Avenida Brasil, uma faixa está ocupada na altura da Estrada do Mendanha devido a um acidente envolvendo carro e moto no sentido Santa Cruz. Na Barra, a movimentação está intensa nas avenidas Ministro Ivan Lins e Armando Lombardi, com retenções ao longo da via, no sentido Recreio. Em direção a São Conrado, tráfego intenso. A Avenida das Américas, com retenções na altura do Terminal Alvorada e no acesso à Avenida Salvador Allende, no sentido Guaratiba. Ponte da Juatinga, com trânsito intenso e retenções no sentido Recreio. Ana Rodrigues, para JBFM.
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3: Olá, amigos da JBFM. Depois da classificação, é hora de pensar no Campeonato Brasileiro. O Vasco avançou na Copa do Brasil, mas tem preocupação. Está na zona de rebaixamento na competição nacional. Bahia é o próximo adversário fora de casa. O Fluminense, que está eliminado da Copa do Brasil, enfrenta o Botafogo sábado à noite. John Kennedy está fora desse jogo e ainda vai fazer um exame médico para saber a gravidade da lesão. O Botafogo conta com força máxima para receber o Fluminense dentro de casa. O Flamengo encara o Vitória, domingo no Maracanã, mas é fora de campo que a diretoria tenta reforçar o elenco, trazendo o atacante Luiz Henrique. Falando em atacante, Vinícius Júnior, que terá um salário superior a 118 milhões de reais por ano, fechou com o Real Madrid por mais 6 temporadas. Eu sou o Fábio Azevedo e volto amanhã no Painel JB, segunda edição, por dentro do jogo, e desejo a você uma excelente noite.
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2: Na rua 24 de maio, uma faixa está ocupada na altura da rua Barão do Bom Retiro devido a um atropelamento por motos. Bombeiros estão no local com a 7 Rio e o trânsito está lento no local. Linha amarela no sentido Barra com lentidão do acesso 10 à linha vermelha ao acesso 8 Bom Sucesso e também do acesso 5 Del Castilho ao acesso 2 Água Santa. Já no sentido Fundão, o trânsito está fluindo bem. Ana Rodrigues para JBFM.
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16: A Justiça do Rio aumentou as penas dos ex-policiais militares Rony Lessa e Elcio Queiroz pelos assassinatos da vereadora Marielle Franco e do motorista Anderson Gomes. A decisão atende a um recurso do Ministério Público. A pena de Rony Lessa foi ampliada de 78 anos e 9 meses de prisão para 81 anos e 10 meses. Já a punição de Elcio Queiroz aumentou de 59 anos e 8 meses para 76 anos e meio de reclusão. JBFM 6:23.
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Genesis, Follow You, Follow Me. A sequência ainda teve Marisa Monte na Estrada e Lionel Richie, I'm Coming Home. 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
1: A disparada do preço do petróleo com a guerra no Oriente Médio a partir de 28 de fevereiro fez disparar também o lucro de cinco gigantes petrolíferas. Juntas, a ExxonMobil, Chevron, Shell, Total Energies e BP faturaram mais de 47 bilhões de dólares, um aumento superior a 160% ante igual período de 2025.
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1: O dólar fechou hoje a 5,10, com alta de 0,41%. O euro foi vendido a 5,88, valorizado em 0,67%. A Bovespa fechou a 175.546 pontos, com queda de 1,23%. JBFM 6,32.
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0: Duran Duran, Too Late Marlene, John Mayer com Your Body is a Wonderland e Baby do Brasil, Menino do Rio. JBFM, 6h39.
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0: O uso do remédio Trikafta para fibrose cística reduziu em até 84,8% as internações no Sistema Único de Saúde. Os primeiros resultados da terapia de alto custo ofertada na rede pública há quase 2 anos foram apresentados hoje pela Sociedade Brasileira de Pneumologia e Tisiologia. Mais de 2.400 pacientes utilizam a terapia no SUS. Na rede privada, o tratamento pode chegar a R$ 2,5 milhões de reais por ano. JBFM, 6h40.
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1: As apostas online sangraram em 62 bilhões e meio de reais o orçamento das famílias brasileiras em 2025. É o que revela o Boletim Fiscal dos Estados Brasileiros. De outubro de 2024 a março de 2026, a perda média mensal foi estimada em 4 bilhões e 700 milhões de reais. O estudo foi elaborado pelo Comitê Nacional de Secretários de Fazenda dos Estados e do Distrito Federal, junto com o Centro Internacional Celso Furtado de Políticas para o Desenvolvimento. JBFM 6:52.
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0: George Michael Freedom, Djavan com Linha do Equador e ainda Roxette Spending My Time, JBFM 71.
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3: Uma faixa do túnel Rebouças está ocupada na primeira galeria sentido centro devido a um carro enguiçado. Trânsito intenso ao longo da via. Pontos de retenção nas avenidas Borges de Medeiros e Epitácio Pessoa, no sentido túnel Rebouças. Avenida Padre Leonel Franca na Gávea, com tráfego intenso e pontos de retenção nas duas direções. Linha Vermelha, com grande movimentação no sentido Baixada, nos trechos do Hospital da UFRJ e da Maré. Boa movimentação no sentido centro. Ana Rodrigues para JBFM.
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10: Ontem aconteceu no Rio de Janeiro o Prêmio Grande Otelo, que premia os melhores filmes e séries brasileiros do ano anterior. Essa é a 25ª edição da premiação, até 2023 chamada de Grande Prêmio do Cinema Brasileiro, e pela primeira vez, dois filmes levaram o principal troféu da noite de melhor filme. Manas, da Mariana Brenan, que tinha 11 indicações, e O Agente Secreto, do Kleber Mendonça Filho, recordista com 18 indicações, das quais levou 4. Manas também saiu com o Grande Otelo de melhor direção, atriz coadjuvante para Dirapaz, roteiro original e montagem. Já Homem com H saiu com 6 estatuetas, entre elas de ator, para o Jesuíta Barbosa e melhor filme pelo voto popular. O Último Azul, do Gabriel Mascaro, arrebatou 2 prêmios cobiçados: melhor atriz para Denise Weinberg e melhor ator coadjuvante para o Rodrigo Santoro. Sou Renata Boldrini com as notícias do cinema.
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1: Ponte Rio-Niterói no sentido Rio, com trânsito fluindo bem, travessia em 13 minutos em direção a Niterói. Trânsito lento dos acessos ao pedágio, tempo de travessia de 33 minutos. Na Avenida Presidente Vargas, a movimentação está intensa na altura da Praça da República para quem segue em direção à Praça da Bandeira. No sentido Candelária, trânsito fluindo bem. Na Barra, Avenida Ayrton Senna, no trecho do Hospital Lourenço Jorge, está com trânsito lento em direção à linha amarela e movimentação intensa no sentido Orla. Ana Rodrigues para JBFM.
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12: O Ministério Público do Rio fechou um bingo clandestino na rua Conde de Bonfim, na Tijuca, e apreendeu quase 100 máquinas caça-níqueis. A investigação apontou que o bingo era ligado à nova cúpula do jogo do bicho.
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12: O Instituto Nacional de Meteorologia prevê para amanhã no Rio um dia de muitas nuvens e possíveis pancadas de chuva e trovoadas. A temperatura deve ficar entre 18 e 37 graus. JBFM 7:24.
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0: Robbie Williams Phil, Roberta Campos e Nando Reis, De Janeiro a Janeiro, e Alicia Keys, You Don't Know My Name, JBFM, 7:20.
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0: Supertramp, Give a Little Beat, Jason Mraz, Kobe Calais com Lucky e Legião Urbana, Pais e Filhos, JBFM 741.
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0: A seleção do Uruguai tem novo técnico, é o ex-atacante Diego Forlán, de 47 anos, que também vai treinar a seleção sub-20. O nome do ex-jogador da Inter de Milão foi anunciado hoje pela Federação Uruguaia de Futebol para substituir Marcelo Bielsa, após o fracasso da Celeste na Copa do Mundo deste ano. Diego Forlán vai estrear nos amistosos do Uruguai, previstos para o período entre setembro e novembro. JBFM 741.
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0: Billy Ocean, Caribbean Queen, Lulu Santos, Acura, Lewis Capaldi, Before You Go, JBFM, 8 horas.
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2: São boas as condições no túnel Santa Bárbara, tanto para quem segue em direção a Laranjeiras, quanto na direção Catumbi. A movimentação na rua Pinheiro Machado está intensa nas duas direções, no trecho da sede do Fluminense. Viaduto Santiago Dantas em Botafogo, com trânsito congestionado. Na Zona Norte, a Avenida Maracanã está com trânsito intenso e pontos de retenção na altura da rua Eurico Rabelo. Uma faixa do elevado da Paulo de Fronten está ocupada no sentido túnel Rebouças em função de um táxi enguiçado. Ana Rodrigues para a JBFM.
0: 8:01, o painel JB, segunda edição, termina por aqui depois de ter levado a você os seguintes destaques. Rio pode ter amanhã ventos de até 110 km por hora, prevê Climatempo. Ministro Marco Buzzi, do STJ, é condenado à perda do cargo por assédio sexual. Justiça aumenta penas dos assassinos de Marielle Franco e Anderson Gomes. Polícia Federal indicia 16 por acidente com o avião da Voepass, que deixou 62 mortos em 2024. Painel JB segunda edição volta amanhã a partir das 5 da tarde. E você ainda pode ouvir as notícias do programa de hoje no podcast do painel, no nosso site jb.fm ou no canal jb.fm/WhatsApp. E não deixe de baixar também o nosso aplicativo.
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